0: Torcida não pode pinchar.
1: Por quê?
0: Porque é novo, é rolinha, rosa. Você vai ver por dentro, ele quer. Esse é a vaca, já comeu o boi, já comeu a vaca. Ai,
2: ai. Verdade?
0: Mergulhado do homem do mar. Roça, papai.